0: de amor, meu velho?
1: Aquela, meu velho.
0: A gente não pode fugir disso.
1: Não tem jeito, né, cara? A vida de todo mundo assim.
0: Vambora.

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Vai buscar quem mora longe, sonho meu, sonho meu, sonho meu.